é a possibilidade de FM na internet com Right Here, Right Now, Jesus Jones, Red Hot Chili Peppers, Snow, Ana Carolina, John Legend, Entre Olhares e Tears for Fears, Head Over Heels. Agora 9:15.

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Eu sabia que você era problema. I knew you were trouble. Taylor Swift. Trouble, trouble, trouble. Também Depeche Mode, Just Can't Get Enough. Nando Reis, Samuel Rosa, Sutilmente, Jack Johnson, Better Together. Agora tem o Coldplay com Speed of Sound. 9:30.

E a positividade FM 104.5 com a Adele, Set Fire to the Rain, Cisco, Tong Song, Lulu, Tudo Igual e Coldplay, Speed of Sound. Olha, sequência saideira tá chegando e eu vou sartar fora pra voltar amanhã às 6 da tarde aqui na Positividade, The Best Radio, então a melhor rádio que tem na cidade. Aliás, a melhor rádio que tem no mundo. Positividade FM Forever, pra sempre com a gente. 9h47.

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1: Olá, bom dia. Eu sou Marcos Soares e a partir de agora eu trago para você aqui na Positividade FM as notícias de hoje do Atualizando. Mais de 5 bilhões de reais estão esquecidos em bancos e outras instituições financeiras no Brasil, segundo dados divulgados pelo Banco Central. O sistema Valores a Receber reúne atualmente cerca de 3,7 bilhões de reais pertencentes a pessoas físicas e 1,3 bilhão de reais de empresas. O dinheiro pode ser consultado e resgatado pelo sistema do Banco Central. A consulta é gratuita e pode revelar valores de contas encerradas, tarifas cobradas indevidamente e outras quantias ainda não retiradas pelos clientes. A UFRJ oferece gratuitamente, a partir desta sexta-feira, o curso de extensão Máquinas Afetivas, que discute os impactos da inteligência artificial, dos algoritmos e das tecnologias digitais na cultura, na política, na criação artística. As aulas serão realizadas até 27 de novembro, às sextas-feiras, de 1 da tarde às 4h30, com transmissão ao vivo pelo YouTube da extensão UFRJ. As inscrições para receber o certificado podem ser feitas até esta quinta-feira, dia 13. O curso é aberto ao público. 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Daqui a pouco tem mais um Atualizando.
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1: 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A Comissão de Assuntos Econômicos do Senado aprovou na última terça-feira um projeto que cria o novo piso salarial para médicos e cirurgiões dentistas. Pela proposta, o valor para uma jornada de 20 horas semanais passaria dos atuais R$ 3.636 para R$ 13.662. O reajuste seria implantado de forma gradual em 3 anos: 40% no primeiro ano, 70% no segundo e o valor integral no terceiro. A proposta ainda precisa avançar no Senado antes de seguir para a Câmara dos Deputados. Uma nova base operacional da Polícia Militar começa a funcionar nesta quarta-feira na Transolímpica, na altura da ligação com a Avenida Brasil. A estrutura instalada em parceria com a concessionária Via Rio terá atendimento 24 horas e servirá de apoio aos policiais que atuam na Via Expressa. Segundo a concessionária, a localização foi escolhida por ser estratégica para o deslocamento das equipes e deve contribuir para reduzir o tempo de resposta em ocorrências e reforçar a segurança dos usuários. A entrega da base está marcada para as 3 da tarde. 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Daqui a pouco tem mais uma atualizando.
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1: Olá, ótima manhã para você de quarta-feira aqui na Positividade. Tá pela Avenida Brasil. Atenção, tinha um carro enguiçado em Parada de Lucas, estava deixando o trânsito bem lento ali na região para quem vai em direção ao centro. Na chegada a Penha, eu também observo um trânsito maior, de preferência a pista central, que tem melhores condições, apesar da movimentação maior já na chegada a Bom Sucesso, tá? Para quem vai em direção à Zona Oeste, sem maiores dificuldades, está saindo da Baixada, a linha vermelha é uma boa pedida, teve problemas mais cedo ali na cabeceira da pista do Aeroporto Internacional. Trânsito está até mais intenso do que o normal naquela região, mas é sempre uma alternativa. Chegada ao Caju, trânsito melhora um pouco, mas volta a apresentar dificuldades já nos acessos para quem vai para a ponte e para o viaduto do gasômetro. Seguindo em direção à Zona Sul, atenção no Rufino Pizarro. Santa Bárbara, por enquanto, tem melhores condições. 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Não sai daí não, já tem mais aqui na Positividade.
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1: Oi, tudo zen? Seu corpo fala o tempo todo, mas você escuta? Emoções não ficam só na mente, percorrem cada órgão. A neurociência mostra que uma emoção intensa dura em média 90 segundos no corpo. Depois ela se vai, se ela não for alimentada por pensamentos repetitivos. Então, quando você sentir uma emoção negativa, não reprima, respira fundo, exala lentamente e deixa que ela passe. Autoconhecimento é saúde. Eu sou Rosane Ventura, especialista em saúde mental, e vou te acompanhar nessa jornada de autoconhecimento, saúde e bem-estar. 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Amém, Shalom, Axé e Namastê.
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2: O presidente do Tribunal Superior Eleitoral, ministro Nunes Marques, marcou para quinta-feira uma reunião com os demais ministros da corte para discutir como serão julgados casos envolvendo o uso de inteligência artificial nas eleições deste ano. O debate terá como ponto de partida uma ação apresentada pelo PT contra um vídeo exibido na convenção do PL que lançou Flávio Bolsonaro à presidência. O material utiliza inteligência artificial para reproduzir a imagem e a voz de Jair Bolsonaro. A defesa de Flávio nega que o conteúdo seja um deepfake irregular e afirma que o vídeo deixa claro que se trata de uma simulação. O Unicef defendeu que a prevenção da violência contra crianças e adolescentes seja prioridade nas políticas públicas do próximo governo do Rio de Janeiro. A organização divulgou uma agenda com propostas em três áreas: educação, segurança pública e proteção às vítimas. Segundo dados do Unicef e do Fórum Brasileiro de Segurança Pública, entre 2021 e 2023, 1.261 crianças e adolescentes foram mortos e mais de 12 mil vítimas de estupro no estado. Entre as medidas sugeridas estão a redução dos homicídios, o fortalecimento da investigação, ações para manter jovens na escola e a ampliação da rede de atendimento às vítimas de violência. 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Bora de Outback, daqui a pouco tem mais uma atualizando.
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2: De volta e falando sobre a Zona Sul, para você que está saindo da Enseada, está pegando ali pela região do Flamengo, atenção na Senador Vergueiro, já a partir da Tucumã até a chegada à Praça José de Alencar. Para quem está optando pela Pinheiro Machado, já sabe, vai perdendo tempo, próximo ao Palácio Guanabara, já a partir do viaduto Santiago Dantas, observa o trânsito maior. Para você que está indo em direção a Botafogo, passando pela Muniz Barreto sem dificuldade, chegada a São Clemente sempre fica com trânsito maior por conta da chegada ali nas escolas até a Rua da Matriz. Para quem está indo para o Largo dos Leões, também encontra dificuldades no acesso ao Rebouças lá na frente, por conta do horário também. Quem desce é Voluntários. Atenção na Real Grandeza, também na passagem pelas Palmeiras e na chegada a Nelson Mandela. Na Enseada, sem maiores problemas agora. 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O Atualizando volta já.
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0: Positividade FM 104.5 foram as últimas do Brasilidade. Titãs, Paula Toller, Jota Quest, Gilsons. Vários Gilson, ou seja, Gilsons. Várias queixas. Amanhã, 6 da manhã, tem mais.
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0: 6:58.

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6: Ó, nós aí. 7 horas, 1 minuto, bom dia.

que você tenha uma ótima quarta-feira, 12 de agosto de 2026. Que essa quarta-feira seja um dia bacana, iluminado, abençoado, cheio de coisas boas, com muita positividade na sua vida. Abraço aqui do Carlos Alberto. Tamo juntos até as 10 horas da manhã. Pra você que já tá dirigindo aí, ouvindo a positividade, indo trabalhar ou já trabalhando, levando as crianças no colégio, né? Algumas nem tão crianças assim, mas tá indo aí. E ó, você aí, vê se não vai pro colégio só pra comer merenda, viu, Zé Ruela? Você que tá em casa, trabalhando em casa, ou indo malhar, escutando música boa. É bom começar o dia ouvindo música boa, né? E a gente vai começar o nosso dia aqui ouvindo The Outfield, YOLO!

4.5, foi só pra gente começar. E começar bem, como eu digo, né? Você começar o dia ouvindo música boa, não tem como o dia ser ruim, né? Beyoncé, Crazy in Love, David Guetta e Sia, Titanium, Justin Timberlake, Can't Stop the Feeling, Outfield, Your Love, promoção, temos... 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Cássia Eller.

0: 7:28.
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3: De volta em mais um Atualizando, com destaques da zona norte da cidade, Avenida Ripelé em direção à região central, congestionada a partir do estádio do Maracanã até a chegada ao viaduto do Valdo Cosi, a Visconde de Niterói ainda servindo de alternativa. Já na saída do Grajaú em direção ao Maracanã, são melhores as condições pela rua Maxwell. Evite passar pela Teodoro da Silva, apresentando congestionamento a partir da Viana Drummond até as proximidades do cruzamento com a professor Manuel de Abreu. Pelo Boulevard 28 de setembro, observo problemas na sinalização. Pedimos atenção redobrada, principalmente no trecho da Justiniano da Rocha até a chegada à rua Silva Pinto. A 8 de dezembro, Torres Homem, neste momento, apresentando ótimas condições. 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O Atualizando volta já.
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1: 7:32.

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Positividade FM 104.5, Capital Inicial. Ao vivo, primeiros erros. Falar em Capital Inicial, me lembro do Capital Elétrico. Capital Elétrico é uma banda que toca não só Capital Inicial, mas muito rock nacional. E é mais uma banda que estará semana que vem, dia 21, em mais uma edição do Rockin' Radio. Olha que coisa boa. Festão, hein? Festão. É dia 21 de agosto, sexta-feira, a partir das 8 da noite, no Tijuca Tênis Clube. Além da banda Capital Elétrico, com o melhor do rock nacional, Capital Inicial tem a banda YouTube. O Rio Tributo. Vai ter DJ, Carlos Alberto? Vai! DJ Maxon Miller e Cidinho completando a festa. 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

Positividade FM 104.5, Maroon 5, This Love. Teve também Bon Jovi, It's My Life, Simply Red, Money's Too Tight to Mention. 8:01. 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

0: 8:02. Já bom dia!
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Positividade FM 104.5, geração Coca-Cola no auge do rock nacional, Legião Urbana, década de 80, Simple Plan, Welcome to My Life, Keen, Everybody's Changing. 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

0: Positividade FM 104.5, Vitor Clay, Samuel Rosa, tal canção pra lua. Acertou aonde? Acertando as estrelas. Muito bom. 8h33, tá na hora.
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0: Alexandre Araújo, muito bom dia, Alexandre.
2: Fala, Cazobi, tudo bem? Bom dia pra você, pros amigos ligados aqui na Positividade. Vamos falar de Libertadores da América, né, Cazobi?
0: Bora, porque começou ontem, teve jogo do Flusão no Maraca, a torcida saiu meio na bronca.
2: Meio na bronca, você tá sendo legal, né?
0: Tá, saiu tremendamente revoltada da vida, tá melhor assim?
2: É revoltado e com razão, né? Jogo complicado, ontem o Fluminense que não vence desde a Copa do Mundo, mais um empate. Jogo de volta contra o Rivadavia essa semana que vem, terça-feira, 7 horas, lá em Mendoza, na Argentina, ontem 0x0, mais um 0x0. Nos últimos 8 jogos, foram 7 empates e uma derrota. E ontem, realmente, nada deu certo pro Fluminense. O Zubeldía tentou mudar o time, começou com 3 volantes, aí deixou o Ganso no banco, que vinha bem. O Hulk muito mal de novo, vaiado pela galera. O Castilho também mal tecnicamente. O Fábio salvando o tricolor mais uma vez, pra variar, né?
0: De novo, né? Mais uma. De novo, mais uma vez. É bom a redundância, porque, né? Tem salvado sempre, né?
2: Sempre. Pois é, o grande nome do Fluminense, que já faz algum tempo. Zubeldía sem clima nenhum com a torcida na final do jogo, né? Sem vergonha, time sem vergonha.
0: Você acha que o Zubeldía chegou naquele limite? Naquela mesma situação que aconteceu quando ele estava no São Paulo?
2: Eu acho que sim, e não é de agora, não. Já tem algum tempo já. E é um clamor aí da torcida para mudar o treinador. Eu acho que ele vai pro jogo de terça-feira. Sábado tem o Palmeiras ainda pela frente, no Maracanã agora.
0: Embaçado.
2: Perdendo,
0: né?
2: Perdendo tá demitido, né? Fluminense sendo eliminado da Libertadores, tá vindo muito mal, tá jogando mal, a Costa tá mal, o Savarino tá mal, o Ganso, que deveria ter começado a partida ontem, entrou no finalzinho do jogo, tá complicada a situação do Tricolor, não tá bem não, vive um momento dramático aí na temporada.
0: Enfim. O Rivadavia também não é aquela galinha assada, não. É destaque também do campeonato argentino, né, vamos combinar, mas também...
2: Não tem peso.
0: Agora tem uma coisa interessantíssima, Alexandre, não sei se você reparou, talvez seja até isso que você vai falar. Ontem teve sorteio, né, da Copa do Brasil. Agora, o mais engraçado é que a disposição na entrada da CBF dos times que estariam disputando, né, a próxima fase da Copa do Brasil estava exatamente. Igual ao que aconteceu depois do sorteio, ou seja, estavam lado a lado os times que iriam se enfrentar.
2: Exatamente. Foi a ordem que eu passei ontem aqui.
0: Então, peraí, me explica essa coincidência aí, antes do sorteio tá de um jeito, depois do sorteio ficou exatamente igual.
2: Eu não teve sorteio, né? É muita coincidência, né?
0: Clássicos regionais, né? Grêmio e Inter.
2: Não mudaram nada.
0: Cruzeiro e Atlético. Me explica essa situação aí, Alexandre. Tem explicação?
2: Não tem nenhuma, né? Ou foi uma baita uma coincidência, né? Bolinha, não posso falar nada, porque, mas enfim, né, pra não tomar um processo. Mas foi estranho, né? Atlético Mineiro e Cruzeiro, Grêmio Internacional, Palmeiras e Santos e o clássico. Vasco Vitória, o clássico VV. Vasco Vitória.
0: Mesmo porque não tinha, na situação, não tinha outro carioca, né? Porque senão seria.
2: Pois é.
0: Porque eram todos os clássicos.
2: Vasco Botafogo, Vasco Flamengo.
0: Todos os clássicos, os outros três clássicos regionais, né? Só a situação do Vasco que não foi com outro regional, porque não tinha outro carioca.
2: E coisas que a gente consegue explicar também, por exemplo, o Brenner. O Brenner que não fazia gol em ninguém. Aí foi lá, pô, fez 2 gols no Fluminense, eliminou o Fluminense.
0: Pois é.
2: Se machucou. Vai ficar 45 dias fora. Realmente, tem coisas que só acontecem com o Fluminense. Não falando de Botafogo, não. Tem coisas que só acontecem com o Fluminense. Ninguém vai fazer gol de falta no futebol brasileiro. Aí vai lá o Alex Sérgio fazer um golaço de
0: pois
2: falta.
0: Pois é, vai ter.
2: O Brenner que não faz gol em ninguém. Vai lá, elimina o Fluminense. Aí tem um sorteio esquisito na Copa do Brasil.
0: É muita coincidência, né? Muita coincidência.
2: E o ônibus da alegria, você viu, Cazobi?
0: Não, essa eu não vi, me diz.
2: O São Paulo foi jogar na Bolívia, né?
0: Vi.
2: Ônibus da alegria. Se apertado, todo mundo fica doidão. O São Paulo contratou um ônibus.
0: Foi verdade.
2: Para a Bolívia e tal. E o ônibus, antes de pegar a equipe do São Paulo foi apreendido. 86 quilos de maconha. Tinha maconha no ônibus.
0: Agora já teve um monte de postagem de São Paulino dizendo o seguinte: pois é, pegaram o ônibus do São Paulo com 86 quilos de maconha, mas crack que é bom nada.
2: Crack é bom nada e as drogas estavam esperando lá, né? A chegada do ônibus, né?
0: Pois é. Olha, eu vou te falar, parece meme isso aí, não é, né?
2: É muito louco. Outra coisa também que eu não consegui entender, que parece que o pessoal também anda, não sei, umzinho aí também, a torcida do Palmeiras, pô. A torcida do Palmeiras, a paciência acabou com o Abel. Peraí, ô caboclo, ó, tocou aqui.
0: Opa, olha o alarme, olha o alarme.
2: Como é que a paciência acabou com o Abel? O Palmeiras é líder no Campeonato Brasileiro, tá na Libertadores, tá na Copa do Brasil. Os caras pegaram os ônibus do São Paulo e fumaram, pô?
0: Pois é, não dá pra entender, né? Tudo bem que o Palmeiras não tem tido bons jogos e tal, mas, pô, é líder do campeonato. Né? Tá bem na Libertadores, né?
2: O cara ganhou tudo. Tudo. O maior campeão da história do Palmeiras. A paciência acabou com o torcedor do Palmeiras.
0: Vai entender, né? E vem cá aí, João Fonseca, o nosso tenista número um aqui do nosso Brasil varonil.
2: É, nosso JF, né? JF vai estrear aí no Master 1000 de Cincinnati. Anote aí o nome do provável adversário. Vai sair do confronto, é complicado isso aqui, ó. É o Tadjon Griekspoor. Ou contra Boutik van der Zandenschoop.
0: É holandês?
2: É, porra, van der Schoop?
0: Van der Schoop.
2: Van der Schoop não dá, né?
0: Você sabe que eu perguntei para um conhecido nosso, que mora em Amsterdã, há uns meses atrás, o porquê do van. Van. Van der. É como se fosse um da Silva. Né? Ele me explicou que mais ou menos isso. É o Van der, não sei o quê, porque tem muito Vander aqui no Brasil. É como se fosse o Van separa da, é como se fosse um da Silva.
2: Não sabia, não.
0: Pois aí, tá vendo? Esporte com positividade também é cultura holandesa, viu?
2: Lá em Amsterdã, que eles gostam muito do ônibus do São Paulo, né?
0: Mas passeando na rua, você já acende aquela marofa passando.
2: Negócio de headline, né? Tem umas meninas na gaiola ali, né?
0: Agora, vamos sair um pouquinho. Sessão Sônia Abraão aqui. Você sabe que aquele Red Light District tem essa fama, né? Na vitrine, né? Aparecem aquelas moças. Muitas moças ucranianas, russas e tal, romenas.
2: O europeu bombando.
0: Mas você sabe que de manhã muda um pouquinho o cardápio.
2: Ah, é? São garotos?
0: Não. Coincidentemente, Carlos Alberto e senhora, 2 anos atrás, estando passando por lá de manhã, né, indo em direção ao museu do Van Gogh, passamos de manhã. O cardápio de manhã é acima de 60.
2: Sério?
0: Acima de 60
2: anos. Sério, meu amigo? Só de manhã? Pô, bem cedo, né?
0: A gente tava passando por ali, em direção ao Museu Van Gogh, e depois passando de manhã, ué, o que que houve? Mudou o cardápio? Então, de manhã o cardápio é diferente.
2: E não já sabia, não.
0: Isso aí também é cultura. Bom, você volta hoje, né, Alexandre?
2: Volto hoje pra falar do Flamengo, que joga hoje contra o Cruzeiro, né?
0: É verdade.
2: Mineirão, né?
0: É verdade.
2: Flamengo sem o Alexandre, você tá fora da partida aí, vai jogar mesmo o Ayrton Beijinho.
0: O Beijinho, Ayrton Lucas.
2: Mas bom saber, hein, que o Van é da Silva, e quando você passou lá no Van Gogh, você deu uma orelhada nas coroas.
0: Passamos lá e percebemos que o cardápio era diferente da noite.
2: Que vale, hein, galera?
0: De noite também tem muitas das meninas tailandesas, que seriam...
2: Terceiro sexo, né?
0: Terceiro sexo. Acha que é, mas na verdade é aquela moça paraguaia, entendeu? Puxando pra cá, pra América do Sul, é a moça paraguaia. E de noite são algumas tailandesas que acabam enganando a galera, né? Ou não, né?
2: Kinder Ovo, né? Que vem com a surpresinha.
0: A surpresa dessas. Alexandre, o alarme já tocou um tempão. Tchau. Até amanhã, viu?
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1: 8h49.
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4: A Prefeitura do Rio anunciou a expansão da Força Municipal para a Freguesia em Jacarepaguá, na Zona Sudoeste. A operação começa no próximo domingo e terá policiamento preventivo e ostensivo em áreas definitivas, a partir de dados sobre roubos e furtos. Com a nova área, a Força Municipal passa a atuar em 13 regiões da cidade. Segundo a Prefeitura, desde o início do programa, em março, mais de 1000 pessoas foram presas ou conduzidas para delegacias. A Administração Municipal também anunciou o ingresso de 323 novos alunos no curso de formação da Força Municipal. E a Secretaria Municipal de Saúde do Rio de Janeiro amplia nesta quarta-feira a vacinação contra a Covid-19 para pessoas com 60 anos ou mais. A medida foi possível após a chegada de um novo lote de doses enviadas pelo Ministério da Saúde. O imunizante é atualizado para a cepa LP8.1 e busca reduzir o risco de casos graves, internações e mortes. A vacinação também continua para gestantes, pessoas imunocomprometidas e pessoas com deficiência permanente. As doses estão disponíveis em 241 unidades de atenção primária e em pontos do Supercentro Carioca de Vacinação. É preciso apresentar documento de identidade e, se possível, a caderneta de vacinação. 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Daqui a pouco tem mais uma Atualizando.
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0: Pode ser agora, vai lá. Aquela versão da positividade da Rita Lee. Pra fechar, pra fechar. Pararapá, mania de você. Ah, é bom começar o dia ouvindo música boa, né?
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0: 9

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Positividade FM 104.5 e Razor Stop. Tem também Bruno Mars, Just the Way You Are, Vanessa da Mata, Mado, Ed Sheeran, Photograph. 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Red Hot Chili Peppers, Other Side.

0: Então, meu amigo, se você tem alguém que te faz bem, faça o mesmo ou tente fazer mais ainda. Porque tá difícil, viu? Tá difícil. Tá osso. 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Teve também Red Hot Chili Peppers, Other Side e Razor Stop. 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
3: O INSS passou a reconhecer 18 condições de saúde que podem garantir acesso ao auxílio por incapacidade temporária e aposentadoria por incapacidade permanente, sem a exigência do número mínimo de contribuições à Previdência. A lista inclui doenças graves como câncer, esclerose múltipla, Parkinson, AIDS, cegueira e cardiopatia grave. A relação também passou a incluir a gestação de alto risco. O INSS alerta, porém, que a isenção de carência depende da comprovação da incapacidade e do cumprimento de critérios específicos de gravidade e evolução do quadro. E começam a valer nesta quinta-feira as novas regras para o transporte de bicicletas, patinetes e outros equipamentos nas barcas do Rio. A principal mudança é a proibição de equipamentos elétricos autopropelidos, como scooters e ciclomotores, em todas as linhas. Bicicletas convencionais, elétricas que possam ser usadas manualmente e modelos dobráveis continuam permitidos, desde que haja espaço. Na linha Charitas, somente bicicletas dobráveis poderão ser transportadas. Os equipamentos devem ser conduzidos sem o passageiro montado e, no caso de bicicletas elétricas, permanecer desligados durante a viagem. 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

Positividade FM 104.5 One Kiss. Depois vem Two Kiss, Three Kiss e por aí vai, muitos kisses. Calvin Harris e Dua Lipa. Teve também Madonna, American Pie e por aí vai.

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0: Positividade FM 104.5, CJ Lewis, Art of the Eight. Teve também Neil, Soul Sick, Xadê, Paradise, Nico e Vince, Am I Wrong? Resultado de promoção e pra mocinha, também, claro. Nesse caso aqui foi o Moção que se deu bem. 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Zé Duarte, a equipe de promoções da Positividade vai entrar em contato com você pelo WhatsApp e combinar tudinho, tá bom? Eu estou indo embora. Muito obrigado pela companhia. Amanhã, 7 da manhã, a gente se fala mais. Já já tem Marcos Vinícius Moreno e não perde a hora não, hein? Marquinhos, não perde a hora não. Olha aí, olha aí. 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
0: Perde a hora não, 10 em ponto. Tchau, Marquinhos.

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0: Positividade FM, Sugar Ray, Every Morning, teve Rihanna Diamonds, Frejá, Amor pra Recomeçar, The Past Mode, Strange Love, bom dia, dia bom, quarta-feira, 12 de agosto, tudo bem? Aqui é o Marcos Vinícius Moreno, meio de semana já, rapaz, daqui a pouquinho, final de semana já tá aí, passa rápido, né? Passa rápido demais, 22 graus fazendo agora nas imediações da Avenida Abelardo Bueno. 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Bom dia!
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0: Positividade FM, Imagine Dragons, Radioactive, YouTube Desire. E daqui a pouquinho tem mais música pra você aqui na Positividade FM. São 10h32.
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0: imposto poderá ser utilizado mensalmente para reduzir o IPRJ e a CSLL devidos, acompanhando o reconhecimento das receitas. A mudança publicada no início da semana por meio de uma solução de consulta da Receita reformula uma regra de 2021 que previa o aproveitamento apenas no ajuste anual. Apesar disso, a Receita afirma que eventual crédito excedente não poderá gerar saldo negativo para restituição ou compensação. Nesse caso, o valor deverá ser controlado para utilização posterior. E uma nova plataforma lançada pela Associação Comercial de São Paulo e pela Confederação das Associações Comerciais e Empresariais do Brasil permite acompanhar dados sobre os gastos públicos no país. Batizada de Gasto Brasil, a ferramenta reúne informações oficiais e apresenta despesas da União, Estados, Distrito Federal e municípios, inclusive com valores por habitante. Segundo os dados disponíveis, até 29 de julho, o gasto público nacional já ultrapassava 3 trilhões e 200 bilhões de reais em 2026. A plataforma é gratuita e pode ser consultada pela internet. 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Daqui a pouco tem mais uma atualizando.
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3: A Receita Federal mudou o entendimento sobre o aproveitamento de imposto pago no exterior por empresas brasileiras que prestam serviços para clientes estrangeiros. Pela nova orientação,

0: Quem tem muito mais para você aqui é o Marcos Vinícius Moreno.
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0: Faltando 2 minutinhos para as 11. Bom dia.

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De Fêmea Rhythmics Sweet Dreams, Los Hermanos, o Vencedor. 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

0: Tecnologias digitais na cultura, na política, na criação artística. As aulas serão realizadas até 27 de novembro, às sextas-feiras, de 1 da tarde às 4h30, com transmissão ao vivo pelo YouTube da extensão UFRJ. As inscrições para receber o certificado podem ser feitas até esta quinta-feira, dia 13. O curso é aberto ao público. 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Aproveite, daqui a pouco tem mais uma atualizando.
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0: Positividade FM, Linkin Park, In The End, Charlie Brown Jr., Meu Novo Mundo, Talking Heads, Psycho Killer. 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

That's Dennis, Touch Me. 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Final telefone 6457. Se deu bem. 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Nossa equipe de promoção vai entrar em contato pelo WhatsApp. A partir de agora, atenção! 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Aqui é o Marcos Vinícius Moreno, já já. Mais música boa.

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104.5 Positividade FM, aqui de Abelha. Te amo pra sempre. E olha aqui, ó. Hoje tem convidado especial na Positividade. É, às 16 horas, a Vanessa Victorino recebe o ator Nelson Freitas para um bate-papo descontraído sobre carreira, histórias e os bastidores da vida artística. E o encontro acontece ao vivo aqui na Positividade e vai ser transmitido na íntegra pelo YouTube, @Positividade360. É logo mais às 5 da tarde. Nelson Freitas na Positividade. Cara, sou muito fã do Nelson. A gente esteve junto lá no Rio Innovation Week. Foi muito legal e eu tenho certeza que hoje também vai ser sensacional esse bate-papo com a Vanessa Victorino. Logo mais 5 da tarde, Positividade, meio-dia e 20.

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Agora, 12:36, daqui a pouquinho tem mais música aqui na Positividade.

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3: A Comissão de Assuntos Econômicos do Senado aprovou na última terça-feira um projeto que cria o novo piso salarial para médicos e cirurgiões dentistas. Pela proposta, o valor para uma jornada de 20 horas semanais passaria dos atuais R$ 3.636 para R$ 13.662. O reajuste seria implantado de forma gradual em 3 anos. 40% no primeiro ano, 70% no segundo e o valor integral no terceiro. A proposta ainda precisa avançar no Senado antes de seguir para a Câmara dos Deputados. Uma nova base operacional da Polícia Militar começa a funcionar nesta quarta-feira na Transolímpica, na altura da ligação com a Avenida Brasil. A estrutura instalada em parceria com a concessionária Via Rio terá atendimento 24 horas e servirá de apoio aos policiais que atuam na Via Expressa. Segundo a concessionária, a localização foi escolhida por ser estratégica para o deslocamento das equipes e deve contribuir para reduzir o tempo de resposta em ocorrências e reforçar a segurança dos usuários. A entrega da base está marcada para as 3 da tarde. 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Daqui a pouco tem mais uma atualizando.
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0: Forget About Me, seu Jorge, amiga da minha mulher. E daqui a pouquinho tem mais música pra você aqui na Positividade FM. Aguenta aí.
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Stand So Close To Me, teve Clean Bandit, Rather Be, atenção, porque a equipe de promoção da Positividade FM tá na Praça General Tibúrcio, sem número, na Praia Vermelha, Urca. 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
1: 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O presidente do Tribunal Superior Eleitoral, ministro Nunes Marques, marcou para quinta-feira uma reunião com os demais ministros da corte para discutir como serão julgados casos envolvendo o uso de inteligência artificial nas eleições deste ano. O debate terá como ponto de partida uma ação apresentada pelo PT contra um vídeo exibido na convenção do PL que lançou Flávio Bolsonaro à presidência. O material utiliza inteligência artificial para reproduzir a imagem e a voz de Jair Bolsonaro. A defesa de Flávio nega que o conteúdo seja um deepfake irregular e afirma que o vídeo deixa claro que se trata de uma simulação. O Unicef defendeu que a prevenção da violência contra crianças e adolescentes seja prioridade nas políticas públicas do próximo governo do Rio de Janeiro. A organização divulgou uma agenda com propostas em três áreas: educação, segurança pública e proteção às vítimas. Segundo dados do Unicef e do Fórum Brasileiro de Segurança Pública, entre 2021 e 2023, 1.261 crianças e adolescentes foram mortos e mais de 12 mil vítimas de estupro no estado. Entre as medidas sugeridas estão a redução dos homicídios, o fortalecimento da investigação, ações para manter jovens na escola e a ampliação da rede de atendimento às vítimas de violência. 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

101.5 Positividade FM, Harry Styles, Golden, Mark Ronson, Bruno Mars, Uptown Funk. E quem está levando o par de ingressos pro show do John Secada e Marina Elali, dia 28 de agosto, no Qualistage, foi Juliana Almeida, final do telefone 9035. Juliana, a nossa equipe de promoção vai entrar em contato pelo WhatsApp, tá bom? Tô indo nessa, daqui a pouquinho Vanessa Victorino na área. Amanhã, 10 da manhã, tô de volta, se Deus quiser, mas vou deixar minha saideira aqui pra você com Marina.

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com Nelson Freitas aqui, das 16h, bate-papo bom, tenho certeza. E também no canal do YouTube, né? @360 Positividade, quero encontrar você por lá, combinado? 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Tô esperando você por lá, são 2h17, agora preste atenção, porque tem lançamento na Positividade. Rodrigo Santos e Paula Toller.

0: Positividade FM 104.5, Maneskin, begging, begging. Ó, são 2h27, eu já volto, me espera aí, boa tarde.
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3: A Prefeitura do Rio anunciou a expansão da Força Municipal para a freguesia em Jacarepaguá, na Zona Sudoeste. A operação começa no próximo domingo e terá policiamento preventivo e ostensivo em áreas definitivas a partir de dados sobre roubos e furtos. Com a nova área, a Força Municipal passa a atuar em 13 regiões da cidade. Segundo a Prefeitura, desde o início do programa, em março, mais de 1000 pessoas foram presas ou conduzidas para delegacias. A administração municipal também anunciou o ingresso de 323 novos alunos no curso de formação da Força Municipal. E a Secretaria Municipal de Saúde do Rio de Janeiro amplia nesta quarta-feira a vacinação contra a Covid-19 para pessoas com 60 anos ou mais. A medida foi possível após a chegada de um novo lote de doses enviadas pelo Ministério da Saúde. O imunizante é atualizado para a cepa LP8.1 e busca reduzir o risco de casos graves, internações e mortes. A vacinação também continua para gestantes, pessoas imunocomprometidas e pessoas com deficiência permanente. As doses estão disponíveis em 241 unidades de atenção primária e em pontos do Supercentro Carioca de Vacinação. É preciso apresentar documento de identidade e, se possível, a caderneta de vacinação. 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Daqui a pouco tem mais me atualizando.
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0: Com Charlie Brown Jr., céu azul, que neste momento não está, tá? Eu volto já já, me espera aí.
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0: 2h58, boa tarde.

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Positividade FM 104.5, trilha diferenciada, já sabe, né? 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

Positividade FM 104.5 Cidade Negra. Johnny B. Good. Ó, só pra te lembrar que daqui a pouquinho tem Nelson Freitas aqui batendo um papo comigo na Positividade. Já vai lá no nosso YouTube, @360positividade. Tô te esperando, 3h29, eu já volto, me espera.

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3: O INSS passou a reconhecer 18 condições de saúde que podem garantir acesso ao auxílio por incapacidade temporária e aposentadoria por incapacidade permanente, sem a exigência do número mínimo de contribuições à Previdência. A lista inclui doenças graves como câncer, esclerose múltipla, Parkinson, AIDS, cegueira e cardiopatia grave. A relação também passou a incluir a gestação de alto risco. O INSS alerta, porém, que a isenção de carência depende da comprovação da incapacidade e do cumprimento de critérios específicos de gravidade e evolução do quadro. E começam a valer nesta quinta-feira as novas regras para o transporte de bicicletas, patinetes e outros equipamentos nas barcas do Rio. A principal mudança é a proibição de equipamentos elétricos autopropelidos, como scooters e ciclomotores, em todas as linhas. Bicicletas convencionais, elétricas que possam ser usadas manualmente e modelos dobráveis continuam permitidos, desde que haja espaço. Na linha Charitas, somente bicicletas dobráveis poderão ser transportadas. Os equipamentos devem ser conduzidos sem o passageiro montado e, no caso de bicicletas elétricas, permanecer desligados durante a viagem. 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Daqui a pouco tem mais uma Atualizando.
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Positividade FM 104.5 The Smiths. Bora, mandou mensagem? 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

0: Positividade FM 104.5, fixação. Que de abelha, falei pra você o quê? Estarei com o Nelson Freitas aqui batendo um ótimo papo. Já começamos no off, porque eu sou dessas, né, querido? A gente já começa, ele tá mudando de cadeira, a gente deixa o nosso convidado bem à vontade. Ele, inclusive, tá bem à vontade, eu gosto assim. É, seja bem-vindo!
1: Obrigado, garota!
0: Não, eu sou menor,
1: obrigado,
0: fala de menor.
1: Menor.
0: Ele chegou aqui, ele falou pra Julinha, que é a nossa maravilhosa Julinha, que não é de menor, não, mas que tem uma cara de menina. Ele falou, você pode trabalhar? Eu falei, poxa, você podia ter falado que eu também sou
1: já
0: de menor.
1: Já entrei, já queimei na largada.
0: Pois é,
1: só
0: não,
1: sacar uma
0: coisa não
1: dessa.
0: Falou que eu sou
1: mas
0: de menor.
1: Mas eu presto atenção no Ministério do Trabalho, essas pessoas menores, trabalho escravo, não
0: é,
1: vale.
0: É, gente, é isso que acontece. Julinha, no meu caso, uma jovem de 44 anos que fiz, inclusive, sexta-feira, dá parabéns
1: meu
0: pra
1: Deus,
0: mim.
1: Meu Deus, Leonina!
0: Sim,
1: uau, que legal. Eu também sou de leão.
0: Foi fiz, sim, de leão, né?
1: Eu fiz 40 e quanto você fez? Eu fiz
0: 4.
1: Eu fiz 45.
0: Um anima,
1: dia
0: gente.
1: 25. Menina do céu, 64 anos, vou te contar.
0: 64 mais, mesmo? 64, então você, 20 não, anos. 20 anos? Não sou boa de conta, 20 anos.
1: Exatamente, 20
0: uau,
1: anos.
0: Uau, quando eu nasci você tinha...
1: Eu já tava dando pernada... tentando pegar alguém, mentira.
0: Não conseguindo, tentando, porém, enfim, deixa eu só falar uma coisa. A gente tá no canal do YouTube, @positividade360, vai lá, se inscreve, ativa o sininho, faz todo aquele trâmite, entra pra gente bater papo, tem kit aqui que a gente vai sortear, by Nelson Freitas, gente, um kit maravilhoso, inclusive.
1: Que maravilha.
0: Já vou falar sobre o kit, Julinha vai postar sobre o kit no Instagram, né? @,
1: é isso,
0: vai lá, positividade.fm, pra você ver o kit, vai ser sorteado no canal do YouTube. Então você, por favor, fique lá, comente. A gente vai falar como vai rolar aqui. Jonathan vai passar todas essas informações.
1: É uma linha masculina especial. Tem shampoo, desodorante.
0: Delícia.
1: Um eau de parfum, né? Um após-barba legal e um olhinho pra barba. Então a gente tá dando essa, aquela velha, aquele velho deitado, né? Cobra que não anda, não engole sapo. E aí a Nato Flores me convidou pra ter uma linha, né? Eu falei, por quê? Perguntei pra ele, por que vocês não chamam o Cauã? Vocês não chamam o Janequine, os fãs falaram, não, Nelson, a gente queria um cabo a casca grossa. Queria um cabo de mais idade. Falei, pô, então vambora. Aí escolhemos
0: um cara grisalho.
1: Um cara grisalho com uma estrada nas costas, etc e tal. Eu falei, pronto, deu certo. Aí já uns 2 anos que a gente já, agora esse ano que a gente tá lançando, suave também, não tem
0: bem
1: essas
0: gostoso
1: coisas de... Não, o perfume é muito agradável, isso aqui é uma mistura de floral com cítrico. E é o tal negócio, né, cara? Como é que você vende um cheiro?
0: Pois é, eu tava
1: não
0: perguntando
1: é uma...
0: pra você como que funcionou esse... Como é que é? Foi o antes ali, né, pra até chegar...
1: Pois
0: um
1: é.
0: Cheiro, como é que você se identificou, né? Vai escolhendo.
1: Eles mandavam amostras, voltavam, não, isso aqui tá muito doce, isso aqui não sei o quê e tal. Porque tem a ver com a identidade, tem a ver com uma marca pessoal. O feromona, né, da pessoa, tem pessoas que você não sabe o porquê que você fica tão atraído por ela. E são coisas invisíveis, incolores, mas de um odor, que você sente
0: um
1: o
0: odor
1: cheiro da pessoa.
0: Própria,
1: e ela te balança. Essa roseira, né? Então, isso é uma coisa interessante. Mas como vender isso, né? Você vê essas grandes marcas, elas pegam, porra, um caba bonito, se largando de um penhasco na ilha de Capri, não é? Você tem que dar alguma coisa pra trazer pro inconsciente, pra trazer pra imagem, né? Num córtex cerebral, fixar alguma coisa que dê vontade. Mas você só... compra, você só se aproxima quando você sente.
0: Uhum.
1: Cara, o olfato é uma coisa incrível, né? O olfato
0: é um desses
1: 5 programinhas que já vem instalado de fábrica, né? Mas o olfato é uma coisa incrível. Você tá andando num shopping, alguma coisa assim, ou então numa casa, algum lugar, você sente um cheiro de bolo de fubá. Aí você fala, nossa, bolo de fubá, ai que saudade da minha avó, ai que saudade daquela varanda no fundo da casa dela, que tinha ali uma mangueira, tinha aquele muro que eu pulava, em questão de segundos, você fazia, traz uma referência, uma memória. Memória olfativa é uma coisa muito grande.
0: Te leva pra um lugar.
1: Te leva pra um lugar, né?
0: Yeah, uma é história. Incrível. E o design é bem bonito, né, Nelson? Tava olhando aqui.
1: Exato. Não é. Ele não é uma estrutura, vamos dizer assim. Ele é popular. Ele é feito para ser barato, para vender para pessoas normais. Ele não é para competir com Dolce & Gabbana, com Giorgio's e etc. Ele é uma coisa que você compra, que você usa, que você gosta e que você se mantém com aquele perfume, com aquele cheiro.
0: Com cheiro.
1: Com aquele odor que você gosta, entende? Com aqueles produtos. Então acabou, eu vou comprar outro. Porque eu gostei desse produto. E é esse o negócio. Esse pós-barba aqui, que é com aloe vera e tudo, ele é aquele toque seco, saca? Um toque seco que não. Que é uma das coisas que mais incomoda em creme.
0: De barbear, né?
1: É, pra poder. Exatamente.
0: Eu não sei como funciona.
1: É. Não, mas você pode usar, depois você dá uma aí na sua mãozinha pra você ver que pode, as mulheres também podem usar esse tipo de produto. Olha. Enfim, é bacana.
0: Bom, obrigado, já sabe que a gente vai sortear aí. Então, né? Então fique ligado na nossa live, @positividade360, que vai ter sorteio.
1: É isso aí.
0: Bom, falamos aqui de Leonino. Você, Leonino, e você, dizem que o Leonino é aquela pessoa expansiva que gosta de aparecer. Desde novo você acha que você tinha essa veia artística e queria aparecer e queria...
1: Pata Caparal. Era exatamente isso. E eu não entendia muito. Depois a gente vai tentando se entender, né? Mas desde a juventude, eu nasci em Mogi das Cruzes, interior de São Paulo, ali zona leste, né, mano? E você é louco. Então, o Leonino é incrível, né? Que raça. A gente entra num restaurante e isso já é antes de ser uma pessoa popular, uma pessoa famosa, uma pessoa pública, como a gente costuma dizer. Então você entra num lugar, você olha, bom dia, como é que vai, tudo bem? Todo mundo já percebeu que eu tô aqui? Ok, então pode comer à vontade, aí vocês ficam...
0: O Leonino é isso, né?
1: O Leonino é isso, você também sente isso?
0: Muito, às vezes, de ficar sem graça.
1: De ficar sem graça, ou seja, eu costumo dizer que enquanto Leonino, eu mesmo não me aguento de vez em quando. Sacou? Eu tenho que ter uma certa paciência pra comigo mesmo. Agora, generosidade
0: muito.
1: A toda prova. A gente sempre quer um bem. E eu sou, ainda tenho uma característica, Vanessa, que é Flórida, que é o seguinte: é leão com ascendente sagitário. Então é fogo com fogo. Esse tipo de combinação astrológica. Aliás, me lembro até de falar de uma coisa que está acontecendo hoje, dia 12
0: pois
1: de agosto.
0: Né?
1: O bicho tá pegando no céu, mano.
0: Uhum.
1: Já teve o eclipse, que só o hemisfério norte pôde ver.
0: Acho que 2h40.
1: Alinhamento. Vai ser 2h40?
0: Foi, 2h40 da tarde.
1: É, a gente não ia aparecer pra gente o eclipse. Mas à noite tem uma chuva de meteoros, que é a Perseides, está passando por aqui. Que esse é um bólido que passa de...
0: Gostou.
1: O bicho é um troço incrível. Só vai acontecer de novo em 2045, a passagem desse objeto, que deixa rastros, ele deixa muitas dust, poeira. Essas poeiras, na verdade, são os pedregulhos grandes, que quando entra na atmosfera viram uma chuva bacana. Você que tá aí em algum lugar que seja aberto, infelizmente o tempo ainda tá meio fechado aqui no Rio de Janeiro. É um saco isso, mas eu sou doido com esse assunto. Então, astrologicamente, o fogo com fogo é o pano quente do mundo. Eu quero sempre cuidar, ajudar, entendeu? É aquele velho deitado, né? Tudo acaba bem. Se não tá bem, é porque não acabou ainda. Então vamos dar um jeito de melhorar.
0: Ouviu muito quando era novo, tipo, ele quer aparecer, ele vai aparecer.
1: Ele é metido.
0: Ele é metido. Mas desde novo você já sabia o que você queria ou as coisas foram acontecendo na sua vida?
1: Cara, mais ou menos, né? Eu enfim, meu pai foi embora muito cedo e o tio, que era militar, deu uma cobertura pra gente. Então eu e meu irmão do meio, fomos pro colégio militar. Então saí de Mogi, já fui pro colégio militar de Salvador, não aguentaram a gente, fui pro colégio militar de Belo Horizonte. E claro que isso não ia dar certo. A minha estrutura, a minha natureza sempre foi isso. Mas eu não tinha esse discernimento, sobretudo pelo aspecto de que, puxa vida, é uma profissão difícil, né? Como é que se mantém né, um desportista, um corredor de Fórmula 1, um ator, faz a dieta do pão. Do pão que o diabo amassou. Entendeu? Então, é Flórida, velho. A gente, né, é um sufoco pra você ter um pouco de dignidade depois de um tempo pra pagar suas contas bem, pra poder ser respeitado dentro do seu... A gente é um sabão em pó na prateleira do supermercado que tem que cuidar da sua marca, da sua imagem, do seu público-alvo, que é de marketing, publicidade, sabe disso. Então, é uma profissão muito difícil. Eu queria ser cantor. Aí eu comecei, eu imitava o Elvis Presley, já fui impedido de sair da escola várias vezes, porque os caras não sabiam o que estava acontecendo, o sargento chegava na sala, estava eu lá me imitando o Elvis Presley, fazendo onda. Na Marinha, eu fui para a Marinha Mercante, aqui no Rio de Janeiro, foi quando eu vim para o Rio, em 1980, me formei oficial de Marinha Mercante, saí viajando uns 3 anos pelo mundo, foi a hora que eu joguei as malas no cais e falei, chega... Deu por hoje, deu de história e virei artista, deu no que deu.
0: Não, rapaz.
1: 36 anos depois.
0: Espera aí que eu quero saber, a gente vai continuar esse papo no @360positividade. Vai pra lá, a gente toca música aqui, daqui a pouquinho eu volto pra bater papo com vocês. Mas a gente continua lá, que você vai saber de muita coisa, já viu, né?
1: 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Bora.

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0: Positividade FM 104.5, bora, a gente continua aqui, ó, com o Nelson Freitas. Gente, vou falar uma coisa pra vocês, que trilha alta é essa? Que bate-papo bom que a gente gostoso, tá tendo aqui, a gente tá on time, full time, lá no canal do YouTube, @360positividade, tá perdendo se você não estiver lá, tá? A gente continua aqui, a gente continua lá, a gente continua, porque é muito assunto e tá falando agora sobre Chiquititas, né, Nelson?
1: É, foi um momento muito, muito importante da minha vida, essa passagem de lá, em que eu já tava jogando a toalha e a profissão me puxou de volta, né? Geralmente é assim, sabia, Vanessa? A profissão, ela te escolhe, não é você que escolhe. É a coisa que te escolhe. A gente já vem com um elemento chave, alguma coisa que vai te dar o segredo de você ter prazer naquilo que você faz. E esse, eu acho que se você conseguir escutar essa voz interior, em que algum momento vai te dizer o prazer que você tem de fazer aquilo, que quando você tem prazer no seu trabalho, poucas vezes você vai ter que trabalhar.
0: É.
1: Você só vai se divertir. Não é?
0: E você é essa pessoa que se diverte sempre?
1: Ah, eu me divirto
0: sempre.
1: Cena fora? Cena fora. Eu tenho uma necessidade quase que biológica de transformar o ambiente que eu tô. Seja um elevador com 5 pessoas, seja uma praça com 5 mil. Alguma desgraça eu vou fazer. É, vem pra cá, é isso. Eu sou, da minha natureza é isso. Não é? E até por conta dessa história de colégio militar, de marinha, de sistema, eu, através desse momento cômico, eu quebrava as pessoas, entendeu? Sabe, às vezes trotes e etc e tal, e com situações difíceis, desconfortáveis, o humor, ele salva as pessoas. Chico Anísio sempre dizia isso. Sou um remédio, ele é um antídoto. Ainda mais no momento que a gente está vivendo esse planeta de cabeça para baixo, tudo muito louco, as pessoas sofridas. Se ligar a televisão, a enxurrada de cortisol, você vai levar 2 horas para recuperar de tanta coisa. Então, o humor, uma visão positiva, uma positividade na sua vida, porra, muda a frequência vibratória. Eu costumo dizer, porque hoje, da gente ia chegar nesse papo, eu tô fazendo palestras. Eu desviei um pouco do meu caminho e criei na pandemia, bate na madeira, o meu produtor, o Thiago Mantovani, entrou em casa e falou: Nelson, não aguento mais, ele com EP e álcool, até no toba, e dizendo: não aguento mais, minha mulher, cachorro, minha sogra, não aguento. Eu falei: também não, velho, vou fazer alguma coisa. Criamos um canal no YouTube chamado Nelson Freitas Oficial, que eu convido, inclusive,
0: que
1: todos
0: vocês. Que é super
1: vocês.
0: Bombado, né?
1: É, não é que é bombado, é que ele tem um

0: menos de comediante.
1: Isso que eu ia falar com você. É, já vi diversos vídeos seus completamente diferente desse Nelson que a gente acabou de falar sobre o brincalhão, o que quebra, que faz a comédia, do humor. Você fez algum curso? Você sempre foi essa pessoa que gostou de aconselhar? E hoje em dia você, esses textos, você puxa ali do seu dia a dia, do que você vê? Você quis fazer psicologia? Você fez alguma coisa que tipo assim, não, vou fazer um curso aqui, uma aula aqui que vai me dar... Como é que surgiu isso na sua vida do Nelson, completamente humorista, do Nelson que a gente viu...
0: Virar palestrante motivacional.
1: Palestrante motivacional. E assim, vou falar que eu vi, eu gosto de analisar, fui ver os comentários.
0: Boa!
1: E os comentários são tipo, gratidão, que isso que você tá fazendo. Foi transformador pro meu dia, aquilo que a gente falou do sorriso, de você fazer a vida de uma pessoa diferente num dia... O que você fala ali muda o dia e a vida de muita gente.
0: Sim.
1: Isso é uma responsabilidade muito grande, né? Como que surgiu isso na sua vida?
0: Nós estamos no momento do canal, né? Que eu chamei o André de Santos, que é publicitário. Ele também, ele é o redator. Não aguentava, ele levava uma semana para fazer um episódio. Eu escrevi e tudo. A gente passou 3 anos em casa fazendo isso. Agora eu tenho a Tilt, que é uma empresa, né, que está nos apoiando isso com editor, com som, com música. Um troço mais profissional. E a gente tá num lugar bem agradável. Nelson Freitas Oficial virou uma marca, assim, positiva. E eu desviei o prumo, a proa do navio, sair do humor e entrar para esse lugar mais reflexivo. E eu pensei comigo, deixa a molecada quebrar a cabeça com compliance pra ver como é que eles vão fazer piada e fazer humor nesse mundo que não se pode mais falar nada. Uhum. Porque é tudo complexo, proibido e cancelativo. E cansativo também, mesmo, né? Como diria Neila Torraca. Ai, ótimo. Então... então, quando a gente começou essa coisa do canal, a gente falou assim, putz, a gente ajuda as pessoas, porque ele foi na pandemia e eu queria trazer um pouco de conforto. Começou com uma live no Instagram, que era lá quinta-feira, chamava Live de quinta categoria. Abrimos uma hora e fazíamos, tocava terceiro sinal em casa e a gente tentando ajudar os outros. Que tava. Então, em vez de convidar um infectologista, um outro artista, um jogador de futebol, eu chamava as pessoas que estavam nas suas casas confinadas. E entrava gente pra caramba, né? Gente pra caramba, mas tinha umas 5, 6, 10 pessoas nas suas casas pra dizer: Odete, olha aqui, o menino chamou a gente na live, lá na Rondônia, com a confusão. Então, isso nos alegrava e alegrava também as pessoas. E a gente começou a engajar com esse lugar. Eu falei, pô, que gostoso que é poder fazer o bem para os outros, que gostoso que é poder trazer a positividade, a leveza dentro de momentos difíceis como é esse que a gente estava passando naquela época de pandemia, né? E acabou que funcionou e o mercado entendeu. Ele falou, pô, Nelson, vem fazer uma palestra. Eu falei, mas eu não tenho palestra, papai. Então inventa. E eu criei a palestra que chama O Riso é um Negócio Sério. O riso é um negócio sério. E como ele muda, não só o ambiente corporativo, mas o teu. Porque a gente não se dá conta, Vanessa, de como às vezes um sorriso, apenas um sorriso, essa conformação muscular que manda pulsos eletromagnéticos para o cérebro, que avisa aos trilhões de células que compõem o seu corpo que você está bem, mesmo que às vezes não. Você tá no trânsito, pô, um trânsito selvagem, eu não entendo isso que é no Brasil, passou a competição, minha filha mora na Austrália, de vez em quando ela vê, ela fala assim, cara, é um horror, as pessoas querem passar na frente das outras, as pessoas, ela chega tensa, eu que vivo na Austrália também há 20 anos, vou e volto, eu entendo isso, porque lá todo mundo tem um processo gentil, claro, muito menos gente, né? Então, você tá ali naquilo, brigou com a esposa, com o marido, teve problema, o chefe tá dando couro, não sei o quê, é mais um imposto que vem, é mais um boleto para pagar, de repente o cara te dá uma fechada, em vez de você ficar querendo ir atrás dele, mandar ele tomar no conta da vida dele, você para e faz assim, filha da fruta... Tem a seta, não. Ah, tu dá um sorriso, o fígado fala com o pâncreas, ele tá bem. Aí o pâncreas fala, mas ele tava aborrecido até agora. Ele disse, eu não sei, eu tô recebendo essa informação. Experimenta. Experimenta você, ouvinte da positividade. Você que tá aqui no canal com a gente, 360 Positividade. Quando a situação tiver, você dá um sorriso e diz, aham, tá legal. Você dribla, você

0: sabota o seu próprio cérebro para um bem-estar em questão de um minuto. Você já mudou a chave, a sua vibração. E isso é inodoro, invisível, incolor. Essa energia que a gente passa. Porque cê, a gente tá cansado de ver. Você anda na rua, enquanto uma pessoa que tá pesada, você sente.
1: Muito.
0: Quando você sai, né? Tchau, tchau. Até logo você faz assim. Um quebranto. Uma coisa pesada. Não é? Enquanto que outras pessoas, você encontra, sai feliz, pirilampo. Pô, que bom te ver. Pô, tô com saudade desse cara. Às vezes um sorriso como esse bonitão que você tá me dando aqui agora, tão lindo. Você passa pela rua, você nem conhece a pessoa, você fala, bom dia, tá bonita a camisa, hein? Você já vai, já muda, cara. E como nós somos células, olha aqui na rádio, tá aqui todo mundo que trabalha, todo... bem, pessoal, aqui no aquário, as lindas, as bonecas. Se tem uma pessoa, se tem uma célula no seu, no, dentro do seu corpo, no seu fígado, no seu, que não vai bem, vai dar M.
1: É.
0: Não é verdade? Toda a operação fica comprometida. Se alguém que está aqui dentro da rádio que não está bem, você percebe que não está bem, a gente tem que fazer alguma coisa. A gente tem que tomar alguma coisa. Peraí, vem cá, vambora, levanta. Como é que é? Que, porque senão ela contamina! E a operação toda da empresa fica comprometida. E é mais ou menos sobre isso que a gente fala nas palestras, não é? Eu tenho trabalhado agora com a PSA, que é Profissionais SA, eles estão fazendo a curadoria e eu tenho que pedir para não viajar. Gente, para. Quanto custa para não ir?
1: Sério? Tá nesse nível?
0: Sério. Tá nesse... Esse ano foi um pouco mais atípico por causa de Copa, eleição. Uhum. Então, o mundo de palestra deu uma arrefecida. Mas em 2024, quase tive um colapso. Eu quase tive um colapso. Falei, meu Deus do céu, para, Thiago. Não dá pra gente atender a todo mundo. Não dá pra você ficar viajando. Eu não tô em começo de carreira, tenho 60 anos de idade. Vamos devagar, peraí. Porra, não, bye-bye.
1: É.
0: Então,
1: não dá.
0: Entende? Então, porque a gente tem que viajar, você tem que ir fazer as palestras.
1: Precisa,
0: né?
1: Levar para outras pessoas, é. Para outras pessoas. E um sorriso faz tanta diferença na vida de
0: cara,
1: alguém.
0: Cara, bicho. E aí entra uma. Quando você dá uma gargalhada, porque você tem um riso. Porque eu trabalhei com tanta gente boa, pô, Chico Anísio, Agido Ribeiro, Jorge Dória, Milton Gonçalves, Rogério Cardoso, pessoas maravilhosas, e que eu ficava pensando, eu lembro. Qual é o gatilho? Que esses caras, que essas pessoas têm? Como é que eles fazem? E o que faz uma pessoa, né, dar aquele hã? Você tem o sorriso, você tem o riso e a graça abençoada de uma gargalhada. Quando você dá uma gargalhada autêntica que contrai o abdômen e emite sons que você nem imaginava emitir, não é? Porque é universal. Todo mundo chora e ri da mesma forma, não importa o país, não importa a raça, cor, credo, religião, nada. Todo mundo ri igual. Então, quando você consegue dar uma gargalhada, a gente joga pra dentro uma dose. Dopamina, ocitocina, serotonina e endorfina. Dose, D-O-S-E. E isso é benéfico para o teu, para toda. Você controla a pressão sanguínea, batimento cardíaco. E outra... O papo é longo, vamos para o outro bloco, não?
1: Ó, a gente vai voltar aqui pro canal que ele vai falar agora, vai continuar Adorei da Dose. Só para te explicar o seguinte, a gente está no canal da Positividade, 360 Positividade. 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
1: WhatsApp, 21-DDD-98128-1045, 98128-1045, vai ser sorteado por lá. E aí, a sorte tá contigo, então bora, corre pro WhatsApp, que eu tô esperando você por lá. E a gente tá esperando você também no canal do YouTube. E a Positividade continua a música.

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1: 5:05. Boa tarde.

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2: Muito boa tarde a todos aqui da Positividade FM, destacando a circulação de carros pela região central, Avenida Presidente Vargas em direção à Praça da Bandeira, já apresentando grande movimentação da Rua Camerino até a chegada central do Brasil e depois lentidão observada mais à frente no trecho da Cidade Nova até o acesso a Francisco Bicalho. Pela Rodrigues Alves, também tem dificuldades para quem está passando pela região no trecho do Aquarrio até a chegada rodoviária em direção à Avenida Brasil. Mas a Frei Caneca, seguida pela Salvador de Sá, apresentam ótimas condições. Paciência também para quem está pela região da Praça da Bandeira, trânsito congestionado até a chegada à Avenida Rei Pelé, que permanece com essas retenções até as proximidades da São Francisco Xavier, na ligação do centro. Com o Meyer, pegando neste momento a Visconde de Niterói, te garante mais tranquilidade.

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0: Positividade FM 104.5, a gente volta com o Nelson Freitas. Gente, que papo delicioso, meu Deus do céu. É, tem kit dele, tá, que tá sendo sorteado, 21-DDD-981-28-1045 no WhatsApp, manda mensagem, quem sabe você pode ser o sortudo ou a sortuda. Porque, porque eu sou sortuda, pode ser só homem, porque o kit é pra homem. Claro que não, você pode presentear, você pode usar também, porque o perfume é delicioso, inclusive.
1: Isso, gostoso, e o shampoo também, e o próprio... esse, a gente chama de balm, né? Não é nem mais a pós-barba, é o nome balm. 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É isso aí. Estamos falando do canal, né, do YouTube. Puxa vida, como é difícil a gente se manter, né, e tudo, porque o algoritmo não quer saber. Ele quer saber se você é famoso, se você é isso, se você é aquilo. Ele quer saber se você dá engajamento, se as pessoas comentam. Então, as pessoas às vezes não têm noção. Ele vê o vídeo, mas não dá um positivinho. Se você dá um positivo, se você faz um comentário, ele entrega para mais 300 pessoas. Não que essas 300 pessoas vão começar a te seguir, mas elas vão saber que você existe. E eu vejo comentários, às vezes, no canal, né? Lá no Nelson Freitas Oficial, você vê pessoas dizendo assim: caramba, eu não sabia que você tinha um canal do YouTube. Me apareceu aqui. Olha. Ou seja, o algoritmo colocou para essa pessoa, sabendo que ela gosta de determinados assuntos, de desenvolvimento pessoal, de motivação, de melhor idade, de saúde mental. Tal, sobretudo, você falou sobre isso. A gente gosta muito de trabalhar com a neurociência. Até a gente está agora com um parceiraço, que é um neurocientista chamado Rafael Kreisch. E a gente vai fazer pela primeira vez uma live dentro do canal com o Rafael, para falar sobre saúde mental, sobre mitos e realidades que a gente vive. Programações mentais. Porque, se você parar para pensar, nós somos... os únicos, de acordo com o Deepak Chopra, nós somos os únicos seres na face da Terra que temos a capacidade de mudar a nossa biologia de acordo com o que a gente pensa.
0: Uau!
1: De acordo com o que a gente sente. As nossas células estão constantemente bisbilhotando os nossos pensamentos para saber como é que elas vão se portar. Às vezes uma lembrança de alguma coisa triste que aconteceu na sua vida, uma lembrança antiga, de 8, 10 anos atrás, tem a capacidade de te jogar numa depressão profunda. Eu perdi um irmão há 12 anos atrás, que, esse que foi pro colégio militar comigo, o Regis, que era um... eu melhorado. E ele foi de câncer, lutou 5 anos, foi-se embora com 49 anos de idade, devia ser proibido, morrer cedo. Uhum. E agora eu falei que nem o Cortella. Então, ele foi... Você vê como é que eu tenho a capacidade de pegar um assunto delicado, triste e mudar. Olha ali, olha ali. Quem aparece?
0: Bonou apareceu aqui.
1: Carlos Bonou, fiote. Tchau. Vem pra cá.
0: Só por você, hein? Que não aparece aqui tem tempo.
1: Não aparece aqui tem tempo. Então, uma lembrança triste tem a capacidade de jogar numa depressão. E como eu estava falando sobre a dose, né? Sobre o DOSE, que é o que a gente joga para dentro quando a gente consegue dar uma gargalhada. Dopamina, ocitocina, que é o hormônio do amor. Serotonina, que é um dos hormônios responsáveis pelo seu círculo circadiano, que é o sono, que é uma das coisas mais importantes para todos os seres vivos. Dormir bem, né? A gente sabe o que é dormir mal, uma noite mal dormida, filho pequeno, uma prova no dia seguinte, um trabalho.
0: Perimenopausa.
1: Né? A idade. Se você não dormir bem, você fica uma bosta no dia seguinte. Então, o dormir bem é importantíssimo, que é a hora que você faz aquela limpeza. E quando você consegue gargalhar, quando você encontra com seus amigos, você vai no churrasco, você vê uma coisa. Charles Chaplin, um dos maiores comediantes de todos os tempos, ele tinha uma frase que dizia: um dia sem uma gargalhada é um dia perdido. Porque você consegue trazer para você esses elementos. E você veja, todas as nossas células têm receptores para neurotransmissores, né? Que são endopioides. Não exatamente os neurotransmissores, mas os hormônios, como a gente diz. Então, as células que têm mais receptores para neurotransmissores são as células imunológicas. Meu amor, por isso quando a pessoa tá depressiva, tá triste, tá aborrecida, tá numa coisa, ela fica doente. A pessoa fica doente, as doenças são as inesperadas, tem beberis e pele, tem coceira, tem coisas estomacais, e você fala assim, meu Deus do céu, sabe como é? É tipo, você somatiza, costuma-se dizer, a pessoa somatizou aquilo, a pessoa fica literalmente doente. Então, por isso que a gente tem que estar cuidando, e o cuidado, quando eu falo lá no canal, de cuidado com a gente, é atenção para o que está habitando os seus pensamentos. Às vezes você está dirigindo, está triste, está aborrecido, e isso é contínuo, é moto contínuo, porque vê uma coisa, depois vem uma desgraça, depois vem um boleto, mas quando você vê, você está irritadíssimo, você está jogando uma quantidade imensa de cortisol, que é um desses neurotransmissores do estresse. Tá dirigindo, de repente vira, deu com o pôr do sol, deu com visual, com uma árvore linda, um ipê todo florido, para o carro, desce e olha para aquele pôr do sol e diz, porra, obrigado. Porra, estamos atrasados, não importa. O meu bem-estar, a minha saúde, o meu olhar para o belo, para o bem, o meu corpo. Aí as células fazem... Você tá de regime, não pode. Você passa ali numa doceria, num shopping. Aí tem uma bomba de chocolate mandando beijo. Tem uma torta de morango te jogando beijo, fazendo sinal. Você fala, não posso. Não, não vou. Eu tô de regime, mas... Ah, que se foda dessa porra, dessa torta agora. Que eu vou começar a atar. Aí elas falam, porque você tá cuidando de você. Pegou a visão? Quando a gente cuida da gente mesmo, a gente se trata bem. E as suas células agradecem. Então é muito sobre isso que eu tenho falado nas palestras, no canal. É um lugar que eu tô confortável hoje em dia. Em vez de ficar só no KKK, tem o KKK. Tem o VH, babá, é nenhum, é boca de 09, pô. Sei lá.
0: É sobre isso. Ah, Nelson, eu queria que acabasse depois dessa aula aqui que você fez, então, principalmente agora no final. Bom demais, eu acho que é isso, é sorriso, é felicidade, é passar positividade para as pessoas, é passar esperança para as pessoas, e você está fazendo isso muito bem, parabéns.
1: Esperança é a palavra.
0: É, né?
1: Esperança é a palavra do canal, lá do Nelson Freitas Oficial e das palestras. Tudo que a gente faz, eu falo com o De Sandes, com a turma e tal, quando a gente vai fazer uma reunião de pauta, qual é o assunto? Qual é o assunto que a gente vai falar essa semana? Tem uma base, que é a esperança. E esperança não é esperar.
0: Não é esperar.
1: A esperança é ação, é movimento. Porque de acordo com a lei de Newton, toda ação tem uma reação de igual ou maior intensidade. E isso é física, isso é real. Quando você toma uma atitude, ela vai reverberar, entende? Tudo que você quer, tudo que você deseja, vai resolver a sua vida. Não, não vai resolver, mas você pode sair daquele lugar se você tomar uma atitude. E geralmente, quando você aciona, isso vai reverberar. Eu quero ser presidente da República. Tá bom. Beleza, maravilha. Vem pra cá. O que eu tenho que fazer? Eu tenho que buscar aqui. Onde é o partido? O que você quer? Eu quero fazer isso. Você toma uma atitude que começa com uma ação, uma outra reação, quando você vê. Alguma coisa acontece. E na maioria das vezes, até eu aqui agora, até você, sentadinha, linda, com esse microfone na sua frente, encantando as pessoas com o seu astral maravilhoso. Um dia você projetou isso. Sim. Um dia você quis fazer isso. E um dia você tomou uma atitude, né? Em prol daquilo ali. Faz a segunda vez que eu falo do Otaviano. O Otaviano jogava vôlei. E o ônibus que ele pegava era exatamente na frente da Jovem Pan. E ele ficava, um dia ele não foi pro vôlei, não foi para as coisas, subiu. Sim. E foi lá, e falou, o que você quer? Não, eu quero trabalhar aqui. Hello! Olha o cara agora, cara. É um baita comunicador. Não tem sorte. Sorte é um binômio entre preparação e oportunidade. Às vezes a oportunidade aparece, mas você não está preparado. Às vezes você está preparadaço, mas a oportunidade não aparece. Então não tem sorte, não tá? Ah, fulano deu sorte. Não, meu amor. De alguma forma, em algum lugar, naquele movimento dele celular que emana, a gente sabe que tem coisa entre, né? Entre as pessoas, muito invisíveis, inodoras, incolor, uma energia, alguma coisa, ânima, a tua alma, que contagia, que contamina e que passa confiança, passa segurança, passa amor, passa bronca. A gente nunca vai saber o que é exatamente, talvez só quando a gente for, mas que existe alguma coisa, né?
0: O que eu sei, É que foi muito bom, que eu não queria acabar, não queria parar. Bom demais. Fala, Renata. Agora não, vou sortear daqui a pouquinho. Vou deixar ele aqui livre.
1: Quem vai ganhar o
0: kit? E a gente Nelson vai sortear Freitas. 21 da DD 981281045. Tá valendo. Vai lá, manda mensagem no WhatsApp pra você ser o sorteado ou a sorteada, como eu disse, pra ganhar o kit. Bye. Nelson Freitas. Ah, tá achando que só você fala,
1: que
0: querida?
1: Que delícia. E fala bem, tem um grave bonito, né? Gente, eu não tenho espaço no meu coração pra agradecer
0: demais,
1: essa oportunidade de estar aqui com vocês. A rádio é um astral aqui na Barra.
0: Sim.
1: Toda cheia de vida, as pessoas legais trabalhando, pessoas de bem-aventurança. E de poder estar em contato com o público através das ondas etéreas do rádio. Olha que mistério, né, cara?
0: É muito bom isso.
1: E
0: agora
1: gostoso.
0: Pelo canal do YouTube, porque antigamente era só rádio, agora estão vendo você.
1: Exatamente.
0: Esse homem grisalho, leonino.
1: É isso. Minha neta costuma dizer, Nicolo, eu digo, pô, vou tá velha. Tá velho, mas tá forte. Então,
0: que bonitinho.
1: Vai me derrubar fácil, não.
0: Nossa, muito obrigada. Foi
1: que
0: incrível,
1: delícia.
0: incrível. Bom demais. Sempre que precisar, estamos aqui. Pode contar com a positividade aqui.
1: Que ótimo, vou contar sempre.
0: Então,
1: um beijo enorme pra
0: obrigada.
1: Vocês.
0: Obrigada, bora. Meu Deus.
1: Só alegria, velho. É que tá fácil.
0: Bye-bye.
1: Bye bye.
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0: final da Supercopa da Europa, o jogo que reúne o vencedor da Liga dos Campeões, que é o PSG, contra o Aston Villa da Inglaterra, que é o campeão da Liga Europa. É como se fosse o campeão da Libertadores contra o campeão da Copa Sul-Americana, pra galera entender. Tá acabando o jogo e o PSG, que é o grande campeão europeu, campeão mundial, né? Não naquele mundial que teve a Copa do Mundo de Clube, aquela final do ano. Tá vencendo o Aston Villa por 2-1 e vai faturando mais uma taça aí o time francês. Mas vamos falar de futebol brasileiro, né?
1: Sim.
0: Porque tá muito longe do futebol europeu, léguas de distância.
1: Que
0: né?
1: Que houve ontem, hein? Tu errou mais uma vez, hein, querido?
0: Não houve ontem, na verdade. Né? Não houve porque o Fluminense não aconteceu de novo. O time não vence desde a Copa do Mundo, desde o término da Copa do Mundo, o Fluminense não ganha um jogo, né? Mais um empate. Nos últimos 8 jogos foram 7 empates, 1 derrota, 0-0 ontem com o Rivadavia, primeiro jogo das oitavas da Libertadores. Terça que vem tem um jogo de volta lá na Argentina.
1: Uhum.
0: O saldo de ontem, o Hulk foi vaiado, o Castilho, atacante, mal de novo. Rapaz. O Fábio, pra variar, salvou o Fluminense, a torcida que é a cabeça do Zubeldía, xingou o presidente.
1: Eita.
0: Chamou o time de sem vergonha. Então o torcedor não tá muito satisfeito com o Fluminense, que realmente não tá jogando absolutamente nada, né, Vanessa?
1: Tá rolando, não, né? Mas, ó, hoje tem mesmo Mengão, né?
0: Mengão. Mengão, queridão. Daqui a pouco, 9:30, Flamengo e Cruzeiro, também Libertadores, né? A partida de ida, jogo de volta aqui no Maracanã, que o Flamengo, até a semifinal, vai decidir tudo em casa, porque teve a melhor campanha na fase de grupos. Mas o Cruzeiro aí tá classificado também na Copa do Brasil, vai pegar o Atlético Mineiro, naquele sorteio meio mandrake que aconteceu ontem na CBF, enfim. O Cruzeiro tá embalado e 4 jogos sem perder, 3 vitórias, 1 empate. O Flamengo no jogo de hoje não vai ter o Alexandro, tá com uma dorzinha na panturrilha direita, foi vetado. O Ayrton Lucas segue ali na lateral esquerda e aí tem uma dúvida na frente, ou Carrascal ou Plata, provável Flamengo, ainda não saiu a escalação oficial, deve jogar com Rossi, Varela, Léo Ortiz, Léo Pereira e o Ayrton Lucas, né, o Ayrton Beijinho, Pulgar, Jorginho e Arrascaeta. Carrascal ou Plata, Samuel Lino e o Pedro. Paquetá deve ficar no banco de reservas, está voltando de lesão desde a disputa da Copa do Mundo. Então aí, jogaço, 9:30, Cruzeiro e Flamengo. Sou mais Flamengo, hein? Flamengo vai vencer esse jogo.
1: Muito obrigada.
0: Vai ser 2-0 pro Flamengo hoje.
1: Porra, não quero que você fale não, porque tudo tu tá errando, Alexandre. Não, então eu tô fora.
0: 2-0.
1: Fala 2-0 Cruzeiro, que o Flamengo vai ganhar.
0: 2-0 Cruzeiro.
1: Hoje. Boa. E Vasco e Botafogo, Alexandre?
0: Vasco vai jogar amanhã pela Copa Sul-Americana contra o Olímpia, às 19h. Desfalque importante. O Brenner, né? O Brenner é aquele que fez 2 gols na classificação do Vasco na Copa do Brasil contra o Fluminense, que não fazia gol nunca e resolveu fazer contra o Fluminense. Lamentavelmente, sofreu uma contusão grave. Vai passar por uma cirurgia, vai ficar uns 120 dias, que dá aí uns 4 meses, né, afastado, né? Coitado do Brenner, boa recuperação para ele. Então, Vasco e Olímpia, amanhã, né, o jogo em São Januário. E o Botafogo, nosso fogão, que completa hoje 122 anos. Parabéns pro Botafogo.
1: Parabéns.
0: É o time da minha mamãe, da minha esposa, todo mundo torce pro Botafogo, parte da família Botafogo, parte da torcida tricolor e parte da torcida tem outros times também aí que eu não vou...
1: Deixa
0: Botafogo joga amanhã também, vai jogar altitude lá no Peru contra o Cienciano, 3.400 metros.
1: Rapaz.
0: Vai precisar daquele balão de oxigênio pra respirar, que é muito alto, né? Você já foi pra altitude, Vanessa?
1: Eu acho que na Cordilheiras, quando eu fui, mas não
0: foi.
1: Fui lá em cima.
0: Passou mal lá, não?
1: Ah, eu tinha bebido um pouquinho de vinho, então não dá pra falar, não, Alexandre.
0: Aí você ficou alta, né?
1: Pois, literalmente. Mas foi só um pouquinho, nada demais.
0: Ficou alta. E pra fechar a conta aqui, já falamos dos 4 cariocas, né? Temos o João Fonseca, nosso querido tenista, né? E vai estrear aí no Master 1000 de Cincinnati, lá nos Estados Unidos. Contra o vencedor de um confronto entre jogadores da Holanda. Um está na posição número 69, que é o Talon Griekspoor, e o outro é o Botik van der Zandschulp. Olha a pronúncia holandesa.
1: Tá bem.
0: Botik van der Zandschulp.
1: O Schulp, só o Schulp.
0: Aí eu aprendi hoje com o Kasob mais cedo que esse van, alguma coisa, na Holanda tem tudo van, né? Van, não sei o quê, van, é tipo um da Silva.
1: Ah, é?
0: É.
1: Olha aí, ó.
0: Van, não sei o quê, Van Basten, é o da Silva Basten.
1: É o da Silva de lá.
0: É o da Silva de lá.
1: Entendido.
0: Legal, né? Aí a gente vai aprendendo aí com a vida.
1: Bom,
0: acabou, PSG acabou agora.
1: E aí?

0: PSG venceu o Aston Villa e foi bicampeão da Supercopa da Europa. Parabéns aí ao time francês, aí, gol do Doué e do Kvaratskhelia.
1: Rapaz do céu, o nome tá bom, hein?
0: Esse é complicado de falar pra cara. Fiquei treinando a tarde toda aqui.
1: Bom, amanhã então você volta às 8h30 da manhã com o Carlos Alberto, às 5h30 da tarde. Te espero aqui. Combinado, Alexandre?
0: Combinado, pra falar da vitória do Flamengo hoje.
1: Não,
0: e fala das vitórias de Botafogo e Vasco amanhã.
1: É, no seu caso, fala a vitória do Cruzeiro, que fica melhor pro Flamengo ganhar. Cruzeiro amanhã. Beijo, Alexandre, até amanhã.
0: Beijo, até amanhã.
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1: Oi, tudo zen? Seu corpo fala o tempo todo, mas você escuta? Emoções não ficam só na mente, percorrem cada órgão. A neurociência mostra que uma emoção intensa dura em média 90 segundos no corpo. Depois ela se vai, se ela não for alimentada por pensamentos repetitivos. Então, quando você sentir uma emoção negativa, não reprima, respira fundo, exala lentamente e deixa que ela passe. 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

0: peraí que eu já vou deixar. Ele vai passar aqui. Agora tem primeiro da Parmê. Quem levou um voucher no valor de R$100 da Parmê? Você é Sandra Regina de Azevedo, final de telefone. A pessoa não enxerga. 0350. Você tem 5 dias úteis a partir da próxima semana pra vir buscar o seu voucher no horário entre 14 e 19 horas na rua Vitor Civita, número 66, bloco 5, loja 101, Barra da Tijuca. Fica tranquila que a nossa equipe de promoção vai entrar em contato com você através do WhatsApp. Certo? Ele chegou, másculo maravilhoso, pedalou, nadou, malhou, PH. É,
1: nadou,
0: de frio tá não rolou,
1: frio,
0: né?
1: Mas o resto eu fiz.
0: Entendi. Bom. Temos aqui, Nelson Freitas continuou, tá? Com a gente aqui. Eu vou deixar ele sentar pra ele dar o resultado do kit que a gente sorteou aqui. Você vai sentar, você pode sentar.
2: Nossa, olha que honra. Pega o meu telefone, filma
0: pega
2: isso
0: aí
2: pra mim.
0: Pega aí, filma aí. Filma
2: aí. Céu, é só apertar isso, dá pra cá, senhoras e senhores. Alô, ouvintes.
0: Vou colocar aqui pra você.
2: Que maravilha. Toma aqui, ó. Vai de lá, solta os cachorros. Que beleza. Salve, gente, tô na área, ainda aqui na positividade. 104.5 pra você. Positividade na sua vida. Ó, acabou junto com a música. Olha só, gente, aqui temos um sorteado que vai levar o kit de linha masculina, o Nato Flores by Nelson Freitas. A gente inventou essa marca para atender a um público masculino muito interessante. Você chega lá numa farmácia, numa loja, tem um monte de produto, meia prateleira para homem. Então agora você tem uma opção positiva para você aqui na Positividade, prestigiando o nosso ouvinte de hoje que ganhou um kit com shampoo, desodorante, eau de parfume, olhinho para barba e um pós-barba, que é o Reginaldo Schmidt Soares, de Copacabana. Menino, garoto, garoto, moleque, vê que tá fácil. Reginaldo Schmidt Soares, você ganhou o kit Nato Flores by Nelson Freitas. Para vocês todos que estão prestigiando essa rádio adorável aqui na cidade do Rio de Janeiro, numa noite em que temos chuva de meteoros a partir da meia-noite, temos uma chuva, teve um eclipse lá no hemisfério norte. Para vocês todos que acompanham a gente, ligadinhos na positividade na sua vida, um anzol e um queijo, um abraço e um beijo do Nelson Freitas.
0: Arrasou!
2: Me senti!
0: Reginaldo, seguinte, a equipe de promoção vai entrar em contato com você através do WhatsApp, certo? Fico por aqui, sou Vanessa Victorino, são 6h10, super atrasada para você. Boa noite.

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3: De volta em mais um Atualizando, agora com destaques da chegada à Barra da Tijuca. São melhores as condições para quem sai da Zona Sul pegando a Estrada do Juá, seguindo pela Estrada da Barra da Tijuca, no trecho do Jardim Oceânico, acessando a Lúcio Costa. Evite passar pela Autoestrada Lagoa Barra, já com grande movimentação, assim como em toda extensão da Armando Lombardi, Ministro Ivan Lins, até a chegada à estação do BRT Paulo Malta Rezende, isso pela Américas. Ainda falando da Américas, mais à frente, verifico dificuldades entre as estações do BRT Barra Shop, Bosque da Barra e depois no cruzamento com a Salvador Allende. Ayrton Senna em direção à linha amarela com trânsito prejudicado no trecho da Cidade das Artes até o acesso ao Hospital. A Luiz Carlos Prestes, para quem já está pela Américas, fica sendo uma excelente opção. 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O Atualizando fica por aqui. Coloque mais positividade na sua vida. Uma boa noite para todos nós.
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Positividade FM 104.5. Não fale, só beije. É o que diz aí a música, a letra do Right Said Fred. A Positividade FM que trouxe também outros petardos, né? Caramba, petardo é uma palavra de muito de antigamente, muito das antigas. Right Said Fred, Don't Talk, Just Kiss, Green Day, Boulevard of Broken Dreams, Jota Quest, Só Hoje, Cyndi Lauper, Girls Just Want to Have Fun. PH na área pra ficar até as 10 da noite. Vamos de vinheta e depois Ted Swing. 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

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Sensacional essa rádio, né? É uma loucura! Isabela, Quero Ser Feliz, Teddy Swims, The Door, a versão Melody, a versão Freestyle. 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
1: A Receita Federal mudou o entendimento sobre o aproveitamento de imposto pago no exterior por empresas brasileiras que prestam serviços para clientes estrangeiros. Pela nova orientação, o imposto poderá ser utilizado mensalmente para reduzir o IPRJ e a CSLL devidos, acompanhando o reconhecimento das receitas. A mudança publicada no início da semana por meio de uma solução de consulta da Receita reformula uma regra de 2021, que previa o aproveitamento apenas no ajuste anual. Apesar disso, a Receita afirma que eventual crédito excedente não poderá gerar saldo negativo para restituição ou compensação. Nesse caso, o valor deverá ser controlado para utilização posterior. E uma nova plataforma lançada pela Associação Comercial de São Paulo e pela Confederação das Associações Comerciais e Empresariais do Brasil permite acompanhar dados sobre os gastos públicos no país. Batizada de Gasto Brasil, a ferramenta reúne informações oficiais e apresenta despesas da União, Estados, Distrito Federal e municípios, inclusive com valores.

0: por habitante. Segundo os dados disponíveis, até 29 de julho, o gasto público nacional já ultrapassava 3 trilhões e 200 bilhões de reais em 2026. A plataforma é gratuita e pode ser consultada pela internet. Muito bem, a gente vai ficando por aqui com as notícias de hoje do Atualizando. Eu sou Marcos Soares, de volta amanhã, bem cedinho aqui pela Positividade FM. Boa noite, até amanhã.
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Essa rádio é muito style, com Enjoy the Silence, Depeche Mode, ainda Blink 182, I Miss You, In Kibbles Drive, Marina Lima, Full Gás. É daqui a pouquinho, a partir das 8 horas da noite. Já sabe, né? Os motores roncando aqui na Positividade, João Mendes e Bita. Apresentando um programa que tem tudo a ver com o universo automotivo e tudo a ver com você, com uma trilha sonora maneiríssima.

Positividade FM 104.5, positivíssima e operante. É, operando com músicas boas. Alanis Morissette, Hands Clean. Teve também UB40 e The Pretenders, I Got You Baby, Britney Spears, Oops, I Did It Again. E Charlie Brown Jr., Lugar ao Sol. Posso dar uma sugestão aí de groove pra você? Groove bom. Muito swingante, swingante igual a positividade, igual a você.

Positividade FM 104.5, lá foi Barão Vermelho, Bet Balanço, é Smash Mouth com All Star. E daqui a pouquinho, o Espaço Motor e o PH volto às 9 durante a Voz do Brasil na internet.

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3: Alô, galera positiva, mais um programa Espaço Motor, aqui na Positividade 104.5. Tudo sobre carros, motos, competições. Comigo, meu amigo jornalista João Mendes. E aí, João Mendes, o que temos para hoje?
4: Alô, Sérgio Pita, alô, audiência. O programa, como sempre, com muita informação. Olha só, Volkswagen apresenta a linha 2027 do T-Cross. Ford Ranger lidera o segmento de picapes médias no Brasil pela primeira vez. Zontes alcançou em julho de 2026 o maior volume mensal de emplacamentos das suas motocicletas. Participação feminina no mercado de reparação de veículos cresceu mais de 200%. Nova

0: 500 Big Horn amplia a linha de picapes Premium Ram. Nissan celebra 10 anos do modelo Kicks. Volkswagen lidera as vendas no varejo. GWM lança a linha 2027 da picape Power P30 com mais uma versão. A Bike BAIC é mais uma chinesa que vai vender veículos elétricos por aqui. E ainda temos dica de segurança, competições e muita música boa que não machuca os ouvidos, Sérgio Pita.
1: Falando em música, temos hoje pro balanço Marvin Gaye, temos T-Rex, Dire Straits, Bad Company, Led Zeppelin, Steve Vai, Nazaré é o pé na lata de hoje. Nazaré, gosto muito desse rock and roll. E a Volkswagen do Brasil apresenta a linha 2027 do T-Cross, modelo que se consolidou como o SUV mais vendido do Brasil e líder do segmento pelo quarto ano consecutivo. A nova linha chega com uma importante evolução técnica: a adoção da transmissão automática de 8 velocidades nas versões equipadas com motor 200 TSI. Como no modelo europeu do SUV, os faróis em LED agora estão acompanhados de luz de posição na parte inferior do para-choque, dando um visual exclusivo para a versão. No topo da gama, as versões Highline e Extreme seguem com lista extensa de equipamentos e motorização 250 TSI atrelada a uma transmissão automática de 6 velocidades. O T-Cross mais barato é o da versão Sense, por R$ 119.990, e chega a R$ 193.490 na opção topo de linha, a Extreme. Vai, João Mendes.
0: A Ford Ranger liderou o segmento de picapes médias no Brasil em julho, com 3.402 emplacamentos e 25,2% de participação, segundo o Renavan. Reconhecida como a referência da categoria desde o lançamento da nova geração, a picape da Ford vem ampliando progressivamente sua participação de mercado. Ela já era a mais vendida em importantes regiões picapeiras, como Goiás, São Paulo, Santa Catarina, Mato Grosso do Sul, Tocantins e Roraima, com forte presença do agronegócio. E agora conquista essa posição também em âmbito nacional. A Ranger se destaca pelo seu potente motor V6 3.0 de 250 cavalos, a maior razão de compra dos clientes. Seu preço varia de R$ 242.600 a R$ 372.900. Vai, Sérgio Pita.
1: Daqui a pouco voltamos falando de nova versão da picape Ram. Enquanto isso, fica no balanço com Marvin Gaye.
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3: Estamos de volta e a Ram, marca de picapes premium, novamente faz história com a nova 1500 Big Horn. A versão amplia a gama do modelo com performance, tecnologia, capacidade e conforto de uma picape grande por um valor inferior ao de uma picape média esportiva. A inédita Ram 1500 Big Horn já começou a ser distribuída nas concessionárias de todo o Brasil e tem preço público sugerido de R$ 449.990. A 1500 Big Horn é equipada com premiado e reconhecido motor Hurricane 6 3.0 biturbo de 426 cavalos, com câmbio automático de 8 marchas e tração 4x4. Com 4 modos de funcionamento selecionados por meio de um comando eletrônico junto ao seletor de marcha. Com esse conjunto, o modelo acelera de 0 a 100 km por hora em somente 5,3 segundos, superando concorrentes com preço superior, e isso posiciona a 1500 como a picape mais rápida do Brasil. Vai, Sérgio Pita.
0: A Volkswagen é a líder absoluta de vendas no varejo. Entre janeiro e julho, emplacou 106.818 unidades no canal varejo, garantindo 12,9% do mercado. O varejo representa as vendas destinadas a pessoas físicas e mostra a força da marca, revelando a preferência do consumidor que vai à concessionária e decide por um Volkswagen 0 km. De janeiro a julho, a Volkswagen conta com 3 modelos no top 6 de vendas no Brasil: Polo, T-Cross e Terra. E o Polo é o hatch mais...

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1: Voltamos e as Ontes do Brasil, representada pelo Grupo J. Toledo, alcançou em julho de 2026 o maior volume mensal de emplacamentos de sua história no país. Foram 881 unidades registradas no período, resultado impulsionado principalmente pela chegada do novo scooter Zontes 368G ao mercado brasileiro, que foi lançado oficialmente em julho. O sucesso da 368G foi tanto que o primeiro lote do modelo esgotou na fábrica em menos de um mês após o lançamento oficial. Boa parte do lote já havia sido reservada na pré-venda. Vai, Sérgio Pita.
2: É, João Mendes, o cenário das oficinas e da reparação automotiva no Brasil passa por uma transformação silenciosa, mas significativa. Segundo dados da Oficina Brasil, a participação feminina no mercado de reparação de veículos cresceu 230% em apenas 6 anos, passando de 5% em 2019 para os atuais 16,5%. O movimento evidencia uma mudança em um segmento historicamente masculino e reforça o protagonismo das mulheres na gestão de oficinas, na atuação técnica e na formação de novos profissionais. E chegou a hora que o giro sobe, é o pé na lata, e hoje a banda Nazaré.

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3: Voltamos falando de segurança. Olha só, mesmo quem anda de moto ou de carro também é pedestre. Então a dica de hoje é para todo mundo. Quando o trânsito estiver engarrafado, evite atravessar a rua no meio dos carros. Use sempre a faixa indicativa para atravessar. Cada vez mais tem motos, scooters, bicicletas elétricas e similares andando entre os carros. E mesmo se os carros estiverem parados, a turma está correndo, andando na velocidade da via, como se não houvesse amanhã. Pedestre, muita atenção ao atravessar e quem estiver num veículo de duas rodas, ande em velocidade mais reduzida no corredor. É com você, Sérgio Pires.
4: Já tomamos muito susto, né, João Mendes? Muito susto. A Nissan celebra os 10 anos do início oficial das vendas da primeira geração do Nissan Kicks no Brasil, que marcou também a estreia mundial do SUV. Como parte dessa comemoração, quem ganha o presente é o cliente. A linha 2027 do novo Kicks chega às concessionárias da marca em todo o país com um novo preço de tabela. Para cada ano da trajetória do Kicks, a Nissan está reduzindo R$1.000 no preço do carro. Então o desconto é de R$10.000. Vale a pena. Vai, João Mendes.
3: Fique ligado, porque o Espaço Motor já volta falando de uma nova marca chinesa de veículos elétricos que está chegando no Brasil e da picape GWM Power P30, que ganha nova versão na linha 2027.
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1: Espaço Motor de volta e a bike Beijing Automotive Industry Holding Company, uma das maiores fabricantes estatais de automóveis da China, fundada em 1958, é a nova marca que vai vender carros aqui no Brasil muito em breve. Ela está sendo liderada por Oswaldo Ramos, executivo, que comandou a chegada da GWM no Brasil. O primeiro lançamento será o Arc Fox T1, um hatch 100% elétrico com motorização de 95 cavalos e 129 cavalos, que deve ter preço muito competitivo para brigar com o BYD Dolphin. Na sequência, eles devem lançar o Beijing X55, um SUV médio, e o BJ30, que é um SUV aventureiro. Vai, Sérgio Pita.
2: A GWM Brasil apresenta a linha 2027 da picape Power P30, que chega ao mercado com novidades importantes para ampliar sua competitividade no segmento de picapes médias. A principal delas é a chegada da inédita versão Pro, que passa a integrar a gama ao lado das configurações Trail e Exclusive. A linha também evolui em segurança, conectividade e conforto. Com a ampliação da gama, a linha Power P30 a ser composta pelas versões Pro, com preço de R$ 205 mil, Trail por R$ 227 mil e Exclusive a partir de R$ 247 mil. Na linha 2027, a picape continua preservando o conjunto mecânico turbo diesel de 184 cavalos, a transmissão automática de 9 velocidades, a tração 4x4 e um amplo pacote de segurança e tecnologia. Vai, João Mendes.
1: Segura aí que a gente volta rapidinho com o Mundial de Moto Velocidade.
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2: Voltamos falando do Mundial de Moto Velocidade na Inglaterra. Na categoria Harley-Davidson BWC, o brasileiro Eric Granado foi terceiro na primeira prova e segundo na segunda prova. E assim manteve a liderança do campeonato. Na MotoGP, Jorge Martin venceu a categoria Sprint, enquanto o brasileiro Diogo Moreira chegava em décimo, o que é um ótimo resultado. Para a prova principal, a pole ficou com Jorge Martin, com Raul Fernandes em segundo e Ayogura em terceiro, fechando a primeira fila, enquanto Diogo Moreira largava na 14ª posição. Sérgio Pita, conta pra gente, como é que foi essa corrida?
3: Foi braba. Dada a largada, o pole Jorge Martin largou mal. E foi Raul Fernandes quem pulou para a liderança para segurá-la até o final. Aí Ogura, vice-líder do campeonato, caiu e abandonou. Jorge Martin terminou em segundo, Bezek em terceiro e o nosso Diogo Moreira foi o décimo. Mais um bom resultado para

0: Ele que corre com uma equipe que não é oficial e não tem o melhor equipamento. Jorge Martin manteve a liderança do campeonato com 240 pontos. Bezek agora é o vice-líder com 209 e Ogura é o terceiro com 203. Diogo Moreira está em 15º com 54 pontos. Próxima etapa, dia 30 de agosto na Espanha. Será que o Diogo Moreira vem com uma moto melhor ano que vem?
1: Eu tô acreditando que sim, vamos torcer. E olha só, a gente volta num instante, o assunto é o crescimento dos motociclistas profissionais no Brasil.

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1: Estamos de volta e o crescimento dos motociclistas profissionais aqui no Brasil vem transformando não apenas a dinâmica da mobilidade urbana, mas também o comportamento de consumo em todo o setor de duas rodas. Com a motocicleta cada vez mais consolidada como ferramenta de trabalho, especialmente nas atividades de entrega, o uso diário e prolongado do veículo tem gerado novas demandas, principalmente por desempenho e durabilidade. Um levantamento da Associação dos Fabricantes aponta que cerca de 2,2 milhões de brasileiros atuam nesse segmento, incluindo 455 mil entregadores por aplicativo, que têm a atividade como principal fonte de renda. A tendência é que esse movimento continue ganhando força nos próximos anos. Vai, Sérgio Pinto.
2: A Ford anunciou o nome da sua nova picape elétrica média, que chegará ao mercado norte-americano no começo de 2027 e que possivelmente será comercializada no Brasil. O nome dela é Phaeton. A palavra em inglês tem como significado mais comum uma unidade usada para medir a profundidade da água e foi escolhida para reforçar o conceito do veículo. Junto com o nome, a Ford anunciou também o preço da nova picape, que partirá de $28.350, com bateria de autonomia padrão para competir no segmento de veículos elétricos de entrada. Vai, João Mendes.
1: É só nos Estados Unidos que o cara anuncia um carro que vai sair só no ano que vem e já tem o preço. Sem inflação é fácil, né?
2: É mole.
1: Voltamos no instante com as dicas dos eventos. Não saia daí.
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2: Estamos de volta e vamos aos eventos. De 27 a 30 de agosto vai ter Búzios Biker Fest em Armação dos Búzios. Já soube que tem umas 20 bandas que vão tocar, a principal é o Capital Inicial. No dia 12 de setembro tem comemoração do 21º aniversário do Sol Nascente Motoclube e primeiro encontro de proprietários Harley Davidson em Leopoldina, Minas Gerais. Mais detalhes desses encontros e passeios de moto você tem em jornalmotocycle.com.br. Sérgio Pita tem mais.
3: Eu vou chegar lá nesse encontro de Índia.
2: Manda mala.
3: De 21 a 23 de agosto vai acontecer no Autódromo Potenza em Lima Duarte, Minas Gerais, a quarta etapa do Campeonato Mineiro de Automobilismo categoria Turismo 1.4, que também vale pela Copa Minas Rio. E dois cariocas estão muito bem na disputa. Frank Guerra é o líder da categoria Pro.